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3: 9:19.
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13: Opa, já estamos de volta, já tomei meu cafezinho ali, meu pãozinho de queijo e agora vamos seguindo com mais moda.
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2: Mais um modão que nós ouvimos juntos em nosso programa Sertanejo Classe A. Daqui a pouquinho tem mais músicas.
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5: 9h36.
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8: Você está ouvindo o sertanejo classe A, de volta com você com mais um bloco de música boa.
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1: Mais um modão que nós ouvimos juntos em nosso programa Sertanejo Classe A. Daqui a pouquinho tem mais músicas.
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1: O melhor do sertanejo, no sertanejo classe A. Deixa cair os modão.
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1: Daqui a pouquinho tem mais após o nosso giro. Aguenta aí que eu volto já.
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0: 10h15.
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7: Você está curtindo o Sertanejo Classe A, na comunicação desse amigo de vocês, o Elbert Andrade, abraçando você, amigo ouvinte, em toda a nossa cidade e região, curtindo o nosso programa.
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8: Todo mundo tem um beijo de relíquia.

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0: Um abraço do amigo Elbert Andrade. Obrigado você mais uma vez pela companhia, pela audiência. Estaremos de volta na próxima edição. Um abraço e até lá.
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4: 10h33.
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14: Fala rapaziada, fala pessoal, beleza? Chegamos na terça-feira de muito sucesso e muito sertanejo pra você que gosta de uma boa música brasileiríssima. É que a gente traz duas horas na edição de terça, tamo junto. Com a melhor sequência sertaneja.
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4: 10h52.
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0: Salva de palmas pra Ana Castela!
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2: O melhor da música sertaneja passando aqui no programa Arena Sertaneja na edição de hoje. Tudo de bom pra você na audiência, onde quer que você esteja curtindo o nosso programa. Obrigado pelo carinho de sempre.
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4: Onze e oito.

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1: O melhor da música sertaneja passando aqui no programa Arena Sertaneja na edição de hoje. Tudo de bom pra você na audiência, onde quer que você esteja curtindo o nosso programa. Obrigado pelo carinho de sempre.
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3: Onze e 25.
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12: O sertanejo universitário, os clássicos e, claro, tudo aquilo do sertanejo rolando aqui na Arena na edição do programa de hoje. O programa continua.
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0: Obrigado.
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2: O melhor da música sertaneja, do jeito que você gosta, do seu artista predileto. Tem os lançamentos para você ficar por dentro das novidades e tem também o que foi sucesso em evidência ainda rolando por aqui no programa Arena Sertaneja.
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5: 11h42.
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0: 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É, eu também tô curtindo com você essa linda canção aqui no Arena Sertaneja. Obrigado pela audiência, onde quer que você esteja aqui curtindo o nosso programa. 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
3: 12:01.
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0: Muito obrigado pelo carinho, pela sintonia, pela amizade, por este encontro que a gente tem assim, ó, todo dia. Amanhã, quarta-feira, meio da semana, a gente tá de volta, viu? Beijos. Você ouviu Arena Sertaneja. Até a próxima.
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1: Meia-noite e 20.
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4: Meia-noite e 41.
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3: Uma e um.
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1: Uma e vinte.
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2: 1h41.
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5: 2 horas.
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4: 12:21.
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2: 3 e 1.
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4: 3:20.
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1: Certa 3:40 87,99.

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2: Certa. 4 e 2.
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2: Quatro e vinte.
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2: 4h41.
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11: 5 e 1.
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2: 5:21.
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2: 5h40. 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
2: 6:20.
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1: Bom dia, prezado ouvinte. A nossa saudação a todos vocês nesta manhã de quarta-feira. No dia 7 que passou, tivemos então o 7 de setembro de 1822, no dia em que uma entrega urgente ajudou a mudar a história do Brasil. Diante desse relato, meditamos o Carteiro da Liberdade, pelo fato de que Paulo Bregaro percorreu a cavalo o caminho até encontrar Dom Pedro, levando correspondências vindas de Lisboa. Pouco depois, às margens do Ipiranga, Dom Pedro I proclamou a independência do Brasil. Por sua participação, Bregaro é lembrado como patrono dos carteiros do Brasil. A melhor notícia que podemos receber e compartilhar é esta: Jesus veio nos libertar do pecado, da culpa e da morte. Quando no 7 de setembro celebramos a liberdade do Brasil, lembramos também da liberdade que ninguém pode tirar de você, prezado ouvinte. Em Jesus você pertence a Deus. Proclame esta liberdade. A Bíblia diz como é bonito ver os mensageiros trazendo boas notícias. Jesus, obrigado pela liberdade que vem do teu perdão. Ajuda-me a levar esta boa notícia a outras pessoas. Amém. Prezado ouvinte, queremos lembrar da programação festiva especial que teremos nesta semana na Congregação Concorde de Forquetinha. No dia 11, sexta-noite, 19h30, teremos o nosso culto gaúcho da Congregação Concórdia no salão lá da Congregação Concórdia. Já um tradicional culto que acontece vários anos. Este ano, então, convidamos a todos, teremos a presença do pastor, professor do Seminário Concórdia e também consultor da Sociedade Bíblica do Brasil, nosso querido pastor Wilson Schultz, que será o nosso pregador, dará a mensagem, o linguajar gauchesco para todos nós naquela noite, então dia 11 de setembro. Após o culto, teremos o jantar, galeto, saladas, maionese, molho com massas, enfim, você é o nosso convidado para celebrar e louvar ao bondoso Deus. Prezado ouvinte, tenha um feliz e abençoado dia, semana na condução e bênção de nosso Deus.

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4: 6h47.
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1: Certa 6:58.
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5: 7h39.
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3: 8 horas.
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0: Alô você, bom dia, bom dia, bom dia. Estamos chegando com o nosso programa Toca Todas na manhã desta quarta-feira, 9 de setembro de 2026. Bom dia para você. Amanhã está com tempo bom, céu com poucas nuvens, mas à noite a tendência é de mudança no tempo devido a chegada das instabilidades sobre o estado. Até o final do dia não se descarta alguma pancada isolada de chuva aqui no vale. As temperaturas se elevam de forma gradual, já tivemos uma madrugada um pouco mais aquecida, digamos assim, entre aspas, né? Uma mínima de 7 a 8 graus e a máxima, ela pode chegar a 22 graus na tarde de hoje. A previsão indica que a partir da noite de hoje, então, a instabilidade ela vai ocorrer nos próximos dias, pelo menos até terça-feira da semana que vem, a chance de chuva, principalmente na sexta-feira. Sexta-feira pode ocorrer pancadas, uma área de baixa pressão se desloca e aí pode ocorrer pancadas mais consistentes, mais fortes de chuva, né? A sexta-feira provavelmente vai ser encoberta com muitas nuvens. 11,7 graus agora. Hoje, dia 9 de setembro, nas datas comemorativas, é o dia do médico veterinário. Para você que é médico veterinário, vai aquele abraço, parabéns aí pelo seu dia, dia do administrador. Lembramos os aniversariantes famosos, a cantora, compositora e instrumentista mineira Ana Carolina, nascida em 1974. Ana Carolina, acho que o primeiro grande sucesso dela, se eu não me engano, foi Quem de Nós Dois. Eu acho que é o nome da música, se não me falha a memória. Deixa eu dar uma conferida aqui. É Quem de Nós Dois, né? Eu vou botar aqui para rodar até. Nas velhinhas mais gostosas do rádio, que é geralmente a segunda do bloco, né? Quando inicia o bloco musical, a gente curte o som da aniversariante. Quem de Nós Dois? É um clássico aí da Ana Carolina, o vozeirão, né? Uma excelente cantora, excelente compositora também. O carismático cantor sertanejo e músico brasileiro Daniel, nascido em 1968, e eu confirmo isso, o carismático é o Daniel. É um cantor muito simples, né? Apesar da fama dele, ele é um músico muito famoso, mas é de uma simplicidade impressionante. Eu tive a oportunidade de encontrá-lo numa Expovale em Lajado, quando vieram fazer um show, isso lá na década de 90, faz tempo, né? Mas uma simplicidade assim impressionante, e ele mantém isso. Ele tem um programa na Globo aos domingos pela manhã com música sertaneja, no qual ele entrevista colegas de profissão e tal na sua fazendinha, né? Baita fazenda. Daniel realmente é um cantor muito bom, tem uma potência vocal excelente, assim, uma afinação muito boa. E, como eu disse, o grande mérito é ser uma pessoa simples, uma pessoa tranquila, assim, que a gente percebe que é do bem, assim, que é da paz, né? Grande Daniel, nasceu em 1968. Também o produtor e ator de cinema Hugo Grant, nascido em 1960. Lembramos que o Império Colonial realizou o primeiro recenseamento geral da população do Brasil para a contagem dos habitantes. Isso foi lá em 1870. São alguns fatos que marcam o dia de hoje na história. Aniversariantes famosos. Estamos iniciando o nosso programa desejando a você, claro, uma ótima quarta-feira, que a sua quarta-feira possa ser proveitosa em todos os sentidos.
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0: A primeirona de hoje, João Bosco e Vinícius, Medida Protetiva. Bom dia.

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3: 8h20.
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3: 8h41.
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18: Muito bem, voltamos com o nosso programa Toca Todas, 9 horas e 7 minutos. Bom dia para você. Temperatura em elevação, dia bonito, com pelo menos amanhã, né, com poucas nuvens. Temperatura agora em 14,7 e a máxima pode chegar a 22 graus. Da tarde para a noite, o tempo muda. A chuva, ela pode chegar para nós nesse período, da tarde para a noite ou na madrugada de amanhã, quinta-feira. Muito bem, vamos em frente com o nosso programa. A partir de agora você confere o horóscopo do dia, as previsões para o seu signo.
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20: Agora as previsões para Áries, Touro e Gêmeos.
0: signo de Áries.
21: Nascidos entre 21 de março a 20 de abril.
22: Áries, a quarta-feira chega trazendo vontade de colocar algumas coisas em movimento. Aproveite essa energia para resolver pendências e não deixar pequenas tarefas virarem uma bola de neve. No amor, uma conversa descontraída pode aproximar você do crush. Com os amigos, evite responder no impulso. Nos estudos, foco no que precisa ser concluído e depois partiu descansar.
0: Signo de Touro.
21: Nascidos entre 21 de abril a 21 de maio.
22: Touro, o dia pede mais confiança nas suas próprias escolhas. Você pode receber uma opinião diferente, mas não precisa mudar de ideia só para agradar os outros. No amor, o crush pode estar mais receptivo às suas demonstrações de carinho. Nas amizades, valorize quem respeita seu espaço. Nos estudos, organização e paciência vão fazer toda a diferença.
0: Signo de Gêmeos.
21: Nascidos entre 22 de maio a 21 de junho.
22: Gêmeos, a quarta-feira promete novidades e bastante movimento na comunicação. Uma conversa pode trazer uma ideia que muda completamente a forma como você enxergava determinada situação. No amor, o papo com o crush pode ficar mais divertido e espontâneo. Com os amigos, compartilhe boas ideias, mas fuja das fofocas. Nos estudos, use sua criatividade sem perder o foco.
0: Já voltamos com as previsões para Câncer, Leão e Virgem.

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2: 9:21.
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0: 9:25, 9:25, a temperatura em elevação. Na manhã da quarta-feira temos 15,7 graus, a máxima pode chegar a 22 graus. Vamos com mais horóscopo do dia.
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2: Agora, as previsões para Câncer, Leão e Virgem. Signo de Câncer.
3: Nascidos entre 22 de junho a 22 de julho.
4: Câncer, o dia pede equilíbrio entre emoção e responsabilidade. Você pode estar mais sensível, então evite transformar pequenos problemas em grandes preocupações. No amor, um momento de carinho pode fortalecer bastante a conexão com o crush. Nas amizades, procure ouvir antes de tirar conclusões. Na escola, organize seu tempo e não deixe tudo para a última hora.
2: Signo de Leão.
3: Nascidos entre 23 de julho a 22 de agosto.
4: Leão, a quarta-feira pode colocar você em evidência. E isso é ótimo para mostrar suas habilidades. Só não precisa disputar atenção com ninguém, viu? No amor, seu charme estará em alta e uma aproximação com o crush pode acontecer naturalmente. Com os amigos, seja generoso com os elogios. Nos estudos, aproveite sua confiança para encarar aquela matéria mais difícil.
2: Signo de Virgem.
3: Nascidos entre 23 de agosto a 22 de setembro.
4: Virgem, o dia favorece organização, planejamento e decisões práticas. Se existe alguma pendência incomodando, bora resolver logo para liberar espaço na cabeça. No amor, seja sincero com o crush, mas sem tentar controlar cada detalhe da relação. Nas amizades, uma atitude simples pode fortalecer uma parceria. Nos estudos, faça uma lista de prioridades e siga firme.
2: Já já voltamos com as previsões para Libra, Escorpião e Sagitário.
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10: 9h42.
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16: 9:45, 9:45, bom dia para você. Vamos em frente com mais horóscopo do dia.
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18: Agora, as previsões para Libra, Escorpião e Sagitário. Signo de Libra.
19: Nascidos entre 23 de setembro a 23 de outubro.
20: Libra, a quarta-feira chega com boas oportunidades para melhorar suas relações. Uma conversa que parecia complicada pode ficar bem mais tranquila quando você escolhe as palavras certas. No amor, o crush pode perceber seu interesse com mais facilidade. Entre os amigos, aposte na diplomacia. Nos estudos, evite distrações e aproveite o momento para colocar suas ideias em ordem.
18: Signo de Escorpião.
19: Nascidos entre 24 de outubro a 22 de novembro.
20: Escorpião, hoje você pode sentir uma vontade maior de mudar algumas atitudes e deixar para trás aquilo que já não faz sentido. No amor, não esconda tudo o que sente. Uma conversa sincera pode aproximar você do crush. Com os amigos, confiança será fundamental. Na escola, mantenha a concentração e não permita que problemas pessoais tirem seu foco.
18: Signo de Sagitário.
19: Nascidos entre 23 de novembro a 22 de dezembro.
20: Sagitário, a quarta-feira combina com novidades, aprendizado e boas companhias. Você pode descobrir uma maneira diferente de resolver algo que estava complicado. No amor, o clima com o crush pode ficar mais leve e cheio de cumplicidade. Nas amizades, aproveite os momentos de descontração. Nos estudos, transforme sua curiosidade em dedicação e você pode surpreender.
18: Já já voltamos com as previsões para Capricórnio, Aquário e Peixes.
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0: 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Que honra, cara, que honra.
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2: É hora da hora, hora certa.
3: 10:01.
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18: Dez horas, 8 minutos, 10 e 8, bom dia para você. A temperatura segue em elevação, temos agora aqui no centro 15,8, a máxima pode chegar a 22 graus. A nebulosidade aumenta, a tendência é que da tarde para a noite já possa ocorrer uma chuva isolada, segundo a previsão do tempo.
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20: Agora, as previsões para Capricórnio, Aquário e Peixes. Signo de Capricórnio.
21: Nascidos entre 22 de dezembro a 20 de janeiro.
22: Capricórnio, o dia pede que você encontre um meio termo entre obrigações e momentos de diversão. Não precisa carregar o mundo nas costas, viu? No amor, o diálogo pode ajudar a aproximar você do crush e deixar as intenções mais claras. Com os amigos, aceite ajuda quando precisar. Nos estudos, mantenha seu ritmo e evite acumular tarefas.
20: Signo de Aquários.
21: Nascidos entre 21 de janeiro a 20 de fevereiro.
22: Aquário, a quarta-feira traz uma energia excelente para a criatividade e novas ideias. Se alguma coisa na sua rotina está cansativa, pense em uma forma diferente de fazer. No amor, o crush pode se interessar ainda mais pelo seu jeito original. Nas amizades, esteja aberto às novidades que a galera trouxer. Nos estudos, experimente métodos diferentes para aprender e não tenha medo de inovar.
20: Signo de Peixes.
21: Nascidos entre 21 de fevereiro a 20 de março.
22: Peixes, o dia favorece aproximações e conversas que podem trazer mais leveza para sua rotina. Você pode perceber quem realmente está ao seu lado e valorizar ainda mais essas pessoas. No amor, um papo sincero pode fortalecer a conexão com o crush. Com os amigos, espalhe gentileza, mas preserve seus limites. Nos estudos, mantenha a calma e avance um passo de cada vez.
20: Você conferiu o horóscopo do dia. 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
1: É hora da hora, hora certa.
2: 10h18.
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13: Dez horas 25 minutos, 10h25, bom dia para você que está com o nosso programa Toca Todas. Agora é o momento de mandarmos aquele alô, das congratulações, das homenagens aos aniversariantes do dia.
14: Essa música é pra você, aniversariante, com muito carinho pra você. Vamos lá.

Hoje, quarta-feira, 9 de setembro, de aniversário, a Patrícia Fernanda Schneider Kran. Um abraço para a professora Patrícia, tudo de bom, saúde e alegria. Ao Volmir Daik, lá na Picada Filipiese, com abraço ao Volmir Daik. A Bruna Luísa Lohrmann, também de aniversário hoje. A Franciele Garaboto, parabéns a Franciele Garaboto. E a Sandra Mello, também de aniversário hoje. A todos os aniversariantes, aquele abraço.

0: Hoje, quarta-feira, 9 de setembro, de aniversário a Patrícia Fernanda Schneider Kran, ao Volmir Daik, a Bruna Luiza Lohmann, a Franciele Sgaraboto, a Sandra Melo. Recebendo carinho as congratulações dos familiares, colegas de trabalho e, claro, nossas aqui da Integração FM.
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0: 10 horas 27 minutos, arpejo, a dama do bailão. Bom dia.

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4: Hora certa, 10h41.
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11: 10 horas 44 minutos, 10h44, nosso programa Toca Todas fica por aqui, retorna amanhã a partir das 8 horas da manhã. Depois do intervalo eu volto com o Rádio Repórter.
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11: Eu deixo para você Pérola Negra, um grande dia, bom dia para você.
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11:08, 11:08, estamos chegando, estamos iniciando a nossa programação jornalística desta quarta-feira em nosso programa Rádio Repórter, edição deste 9 de setembro de 2026. O final da manhã com tempo bom, a previsão já indica chuva para a noite, uma possibilidade de chuva para a noite. A chuva está se aproximando de forma tranquila, né? Já no extremo sul do estado ocorrem algumas pancadas e a partir de hoje, da noite ou da madrugada de amanhã, nós vamos ter possibilidades de pancadas isoladas de chuva. Esse quadro vai permanecer pelo menos até a terça-feira da semana que vem. Ou seja, volta a umidade, não significa que não teremos aberturas de sol. Teremos aberturas de sol e a possibilidade de pancadas isoladas de chuva. O dia que deve ocorrer com maior intensidade, e aí sim, a sexta-feira, há uma tendência de que seja completamente fechada, nublada, né? Um dia com muitas nuvens e pancadas mais consistentes de chuva. Mas depois a gente fala sobre isso, leva ao ar a previsão completa do tempo para você que acompanha o nosso programa. A temperatura agora é agradável, 17,2, a máxima pode chegar a 22 graus na tarde de hoje. Hoje, nas datas comemorativas, hoje é o dia do médico veterinário. Para você que é profissional, aqui na nossa região nós temos vários, né, profissionais, médicos e médicas veterinárias que atuam aqui na nossa região, Marques de Souza Travesseiro. Então, para você que é profissional dessa área e que faz um trabalho muito importante, né, que é o de cuidar dos animais, preservar a saúde dos animais, então, para você, vai aquele abraço, parabéns aí ao médico veterinário. Hoje também, dia do administrador. Os aniversariantes famosos do dia de hoje, a cantora e compositora, a Ana Carolina, nascida em 1974. Ana Carolina, ela fez grande sucesso no início, final da década de 90, início dos anos 2000, né, se eu não me engano, e o maior sucesso de todos, o que lançou ela, né, na playlist das rádios em todo o Brasil, foi Quem de Nós Dois, é o nome da canção. Uma música, uma cantora excepcional, né, uma voz poderosíssima, né, e a música, a letra, é uma letra romântica, muito bonita, enfim. Então, ela está de aniversário hoje, Ana Carolina. O cantor sertanejo, o Daniel, né, que no início da carreira fazia dupla com João Paulo, né? Então, João Paulo e Daniel. E ele faleceu, não lembro se foi de acidente ou se foi uma doença, agora realmente me fugiu. Mas o Daniel seguiu carreira solo. E o Daniel é uma pessoa de um caráter nobríssimo. Ele até hoje, ele financia ou financiou a faculdade, todos os estudos do filho, da filha ou dos filhos do João Paulo, e com o seu trabalho, né, com o seu trabalho artístico, ele seguiu carreira solo e tem canções aí muito bonitas, excepcionais. E realmente o Daniel é uma pessoa do bem, aí, uma pessoa simples, né? O que você vê na televisão é o que você encontra quando conversa com o Daniel. Ele que nasceu em 1968, eu tive a oportunidade de conversar com ele numa feira lá de Lajeado, numa Expovale, e realmente uma pessoa muito simples, assim, muito,
muito gente boa, né? Então, o Daniel está de aniversário hoje, também o ator e produtor do cinema britânico Hugh Grant, nascido em 1960. Nos fatos e acontecimentos marcantes do dia, o Império Colonial realizou o primeiro recenseamento geral da população do Brasil para contagem dos habitantes, em 1870. Outros fatos que marcam o dia de hoje, lembramos a morte em Beijing aos 82 anos do comunista Mao Tse-tung, líder revolucionário comunista chinês que assumiu o poder em 1949. Tinha métodos violentos, inclusive, né? O Mao Tse-tung. Lembramos também que em 1963, o então presidente John Kennett enfrentou o governador do Alabama, o George Wallace, que recusava-se a dar tratamento igual aos negros de seu estado. Ainda, outros fatos, em 1932, durante a Revolução Constitucionalista, tropas legalistas cruzaram os limites de São Paulo. São alguns fatos que marcam o dia de hoje na história, na frase do dia. Vamos pegar uma frase aqui do comunista Mao Tse-tung, só para você entender o que é o comunismo. O comunismo é um movimento, uma ideologia muito romântica, muito bonita nos livros, mas na prática ela é nada mais é, né, do que um poder totalitário, um poder ditatorial, né, a base de as custas de muitas vidas, né? E uma frase aqui do Mao Tse-tung, ó, para você ter, esse aqui é do livro vermelho de Mao Tse-tung, disse o seguinte, abre aspas, o poder político nasce do fuzil, fecha aspas, nasce da arma, né? O poder é através da batalha, da arma, né? E que a revolução, ela não é uma coisa elegante, uma coisa singela, amável, cortês, não, de jeito nenhum. A revolução é poder contra poder, ou seja, derrubar o outro poder a qualquer custo. Essa é a lógica do comunismo e que levou, né, muitas pessoas à morte, mortes violentas, inclusive, né, chacinas assim, de pessoas, tudo atribuído ao comunismo, que no livro é uma coisa, na prática já se percebeu, e a história conta isso, é outra bem diferente. Por mais que tenhamos pessoas que ainda nos dias de hoje apoiam o comunismo, acham que o comunismo é a solução, são pessoas que esqueceram de olhar o retrovisor da história, né? Não olham o retrovisor da história, ou não querem olhar também, né? Pode ser isso, né? Muito bem, estamos iniciando o programa de hoje em parceria com as agências de notícias, na dica PET, atenção e cuidados com problemas urinários dos pets, a Jocelyne Ferreira, ou Jocelino Ferreira e a Daniele Marzano, daqui a pouco na dica PET, na dica de saúde, crise de pânico, o que fazer? O Dr. Mauro Victor de Medeiros Filho, que é psiquiatra, vai explicar. A crise de pânico é uma coisa terrível, né? Terrível. A pessoa, ela cria um pânico, cria medo de coisas, às vezes, que tu... Puxa, por que será que a pessoa está desse jeito? A pessoa tem um exemplo assim, ó, medo de sair à rua. Só coisas assim, dessa... entre outras crises, né, que pode acometer a pessoa. Então,
é uma doença séria, uma doença que tem que ser levada muito a sério. Crise de pânico. Daqui a pouco na dica de saúde também. A ONU aprova mudanças no mapa mundi para corrigir distorções sobre tamanho dos continentes. Com a Fabíola Altran. Ainda PISA revela que 7 em cada... Isso aqui é um absurdo, ó. PISA revela que 7 em cada 10 estudantes brasileiros não atingem nível básico em matemática. Com Milena Abreu. Quando a gente fala que a esquerda destruiu o nosso Brasil, está aí, ó, esse é um exemplo disso. Isso é um exemplo. A educação. O que é a educação hoje? As crianças não sabem, os jovens não sabem mais nada. Os jovens de hoje, eles não sabem. Não estamos generalizando aqui, por favor, né? Mas uma parcela dos jovens não sabe mais o português correto, não sabe nem escrever. Não sabe, isso é sério, não sabem escrever, escrevem errado, não sabem matemática, não sabem tabuada, contas básicas, não sabem mais, está aqui a prova, né? A revelação aí do PISA, que de 7 em cada 10, veja, olha o número, é elevadíssimo, de 7 em cada 10, não atinge o nível básico de matemática. Nível básico de matemática é saber a tabuada. Coisa que a gente tinha que, quando estudava, tu tinha que saber. E existem métodos para desenvolver o raciocínio e não errar a tabuada. Tem métodos, né, que a gente aprendia, né, que a gente conseguia raciocinar e entender os números e aí... Na hora da prova oral, né? Você lembra disso? A prova oral, falar a tabuada. E aí? Tu tinha que ir e tu tinha que saber. Então a gente aprendia realmente a calcular. Hoje, infelizmente, uma parcela, eu quero deixar bem claro isso aqui, que não é maioria, não? Ou que pelo menos... Existe uma parcela que sim, que sabe, que conhece o português, que aprendeu a escrever corretamente, que sabe calcular, que exercita a mente calculando, que sim, existe uma parcela, mas tem outra parcela que não sabe nada, que não aprende nada, que simplesmente a educação mostra que a educação no Brasil é algo falho. De uns tempos para cá. E esses tempos para cá é desde que a esquerda assumiu o poder, há 20 anos atrás. A esquerda acabou com a educação no Brasil. Acabou com a educação no Brasil. É uma triste realidade. Depois a gente fala sobre isso com a Milena Abreu. Quase metade das famílias recusa a doação de órgãos no Brasil. Aponta levantamento com Milena Abreu. Eu acho que aqui está faltando... uma campanha por parte do Ministério da Saúde, que, convenhamos, né, eu nem sei quem é o ministro aí da Saúde, a gente não conhece os ministros do Lula, né? Mas é uma campanha explicando a importância de doar órgãos, né, deve levar, fazer o bem a pessoas que precisam de órgãos, né, que estão lutando aí na fila de transplantes, né, a partir do momento que a família concordasse em doar órgãos de pessoas, de familiares, né, que perderam a vida. Mas eu entendo também o lado do familiar. É uma coisa delicada, uma coisa... A pessoa, ela é um familiar, ela é um ente querido. Né? E aí, permitir que retirem órgãos dessa pessoa
Então, por isso que eu digo, eu acho que é esclarecimento. Quanto mais campanhas aparecerem mostrando, quanto mais reportagens aparecerem mostrando na televisão, enfim, na internet, no YouTube, a importância da doação de órgãos, aí pode ser que melhore esse número aqui, né? Mas metade da população recusa a doação de órgãos. Não quer saber disso. Ainda, Senado aprova a reforma do Seguro Rural, que segue para a sanção presidencial com Álvaro Couto. Vamos ver se o Lula vai sancionar o Seguro Rural. Eu até acho que sim, porque é época de eleição, né? Daí, tudo que possa reverter em votos será bem-vindo, né? Outros destaques do programa de hoje. O TRE do Paraná aprova registro de candidatura de Deltan Dallagnol ao Senado. Ex-procurador, o Deltan Dallagnol era o parceiro na época da Lava Jato, né? Era um dos responsáveis, junto com o juiz Sérgio Moro, pela prisão do Lula, inclusive. Então, o Lula conseguiu, a permissão do STF, eles conseguiram tirar os poderes políticos de Deltan Dallagnol. Tentaram com o Sérgio Moro, mas não conseguiram. E agora ele volta com muita força. Ele é um dos... E sabe por que o Lula não gostava dele? Porque ele fez... ele fez um mapa, né? De um cronograma da corrupção da Lava Jato, ligando o Lula a vários setores aí da Lava Jato, e o Lula ficou muito ofendido com isso. Um PowerPoint, como se chama, né? O Lula ficou ofendidíssimo com isso. Meu Deus do céu, onde é que já se viu? E aí eles deram um jeito de tirar os poderes. Primeiro ele saiu da procuradoria e aí depois tiraram o poder político dele. Ele foi um dos mais votados no Paraná e tende a ser, de novo, um dos mais votados ao Senado. E por que que isso é importante? Por que que ele conseguir essa aprovação do TRE lá do Paraná para, enfim, dar continuidade à sua candidatura é importante, porque ele vai ser mais um da direita e com um conhecimento jurídico excepcional dentro do Senado. E isso é muito importante. E não pense você que ele não vai trabalhar e muito no Senado. Ele vai, sim. O Deltan Dallagnol, do Novo, do Partido Novo. Então ele segue na campanha, vai em frente e com certeza vai ser eleito com um pé nas costas, como se diz, né? Ainda outros destaques do programa de hoje. O Supremo, o assunto da semana é o Supremo, a crise do Supremo, né? Mas tem uma pesquisa mostrando que 49,7% dos brasileiros têm pouca ou nenhuma confiança no Supremo. O levantamento questionou quantos eleitores têm confiança nas instituições governamentais. Eu até duvido aqui desses números, eu acho que é mais. Eu arriscaria aí 80% dos brasileiros, no mínimo, sabem que não confiam no Supremo, na Corte Suprema, né, porque eles se acham supremos, superiores, intocáveis, né? Deuses. Então, eu acho até que é 80% dos brasileiros, mas a pesquisa está falando aqui em praticamente 50% dos brasileiros que tem que não gostam, né, do Supremo, porque não confiam no Supremo. O levantamento foi feito pelo Instituto Meio Ideia, divulgado hoje, então, mostra que 49,7% dos brasileiros afirmam ter pouca ou nenhuma confiança no Supremo Tribunal Federal. O levantamento questionou quantos eleitores têm confiança nas instituições governamentais.
Quem confia muito no Supremo são os bandidos, né? Esses sim, esses confiam no Supremo e bastante, né? Ainda, já que estamos falando do Supremo, o Flávio Dino atropelou a decisão de Mendonça e reintegra Andrei Rodrigues à Polícia Federal. O chefe-geral havia sido afastado do cargo ontem após decisão do ministro André Mendonça. O Flávio Dino determinou que, nesta quarta-feira, o retorno de Andrei Rodrigues ao cargo de diretor-geral da Polícia Federal. O chefe-geral havia sido afastado do cargo ontem após decisão do André Mendonça. Na decisão, Dino afirma que a decisão anterior de André Mendonça impede o andamento de, quiçá, centenas de investigações, inclusive os trabalhos e diligências enfeitos da minha relatoria, que envolvem diretamente a função constitucional de prestação jurisdicional. Até conversa para enganar a trouxa, né, Tchê? É claro que esse Andrei Rodrigues, ele tem que estar lá porque é ele que garante aí as maracutaias na Polícia Federal, né, Tchê? É óbvio isso, né? Ele tem que estar lá porque é ele que garante aí as maracutaias na Polícia Federal, né, Tchê?

F, né? E vamos ver quem vota a favor e quem vota contra. Claro que a gente já sabe quem vota a favor e quem vota contra, mas vamos ver o que vai acontecer se o André Mendonça não vai tomar alguma providência. O André Mendonça, só para você entender, ele tem material suficiente até para mandar prender esse delegado da Polícia Federal aí, esse diretor da Polícia Federal. Ele tem material suficiente para isso. Vamos ver se não vai, hoje à tarde, não vamos ter aí alguma informação a respeito disso, alguma novidade em relação a isso. Mas o STF está numa crise absurda, né? E essa crise, ela não ocorre porque eles querem o bem da nação, ela não ocorre porque eles estão brigando para fazer o bem, eles estão. Ela ocorre porque tem um ministro que resolveu escancarar a podridão que é o STF. Tem um ministro que resolveu peitar. Diz: olha, agora acabou. Eu não faço parte desse esquema de vocês aí. Comigo não, violão. E aí está peitando, aqui é o André Mendonça, né? Que está peitando essa turma aí, claro que eles vão se levantar, né? Eles vão tentar todas as possibilidades, né? E o Flávio Dino faz parte da turma do mal, aí vamos colocar assim, né? Que quer que as coisas fiquem como estão. Muito bem, depois a gente fala mais sobre isso também. Ah, tem uma notícia aqui que achei interessante sobre o abate de pintinhos machos. 7 bilhões morrem por ano, segundo. Eu não sei se isso aqui realmente é fato, né? Mas que a indústria dos ovos, né? Eles, dentro dos incubatórios, isso é uma ONG que está fazendo essa denúncia. A Organização de Proteção Animal Mercy for Animals. Isso é da onde? Não sei, pode ser que seja da França, enfim. Mas, como os machos não põem ovos e não geram retorno financeiro, são descartados logo após o nascimento. São mortos, né? Os pintinhos. Mas eu não sei, eu posso estar falando bobagem aqui. Como eu disse, quando a gente não conhece como funciona, né, a indústria, enfim, mas esse descarte não poderia ser feito para os criadores, para os aviários, por exemplo, que depois vai se transformar, esse animal adulto vai para o abate. Em vez de ser simplesmente morto logo que nasce, porque é macho e não interessa à indústria de ovos, né, que precisa de fêmeas, obviamente. Então, não sei, realmente eu desconheço isso aqui. A prática é conhecida como abate de pintinhos. Segundo a estimativa citada pela organização, cerca de 7 bilhões de filhotes machos são mortos anualmente em incubatórios ao redor do mundo. Isso é em todo mundo, né? Mas essa questão aqui no Brasil, eu não sei, eu não tenho essa informação. O equivalente é a cerca de 200 pintinhos por segundo. Segundo esses levantamentos, às vezes também não. Esses levantamentos não são. Não são verdadeiros, mas enfim, né? Mas existem técnicas, para identificar o sexo do pintinho ainda dentro do ovo, antes da eclosão. O que evitaria por completo a necessidade de matar os machos recém-nascidos depois que já nasceram. A chamada sexagem em ovo já é usada comercialmente em mercados como o Brasil e os Estados Unidos, mas isso não é disseminado no mundo, o que leva ao abate de bilhões de animais. Então, no Brasil já se faz isso, ó. Então, realmente, no Brasil nunca tinha escutado falar desse descarte. Mas em outros países fazem esse descarte de forma corriqueira, natural até, digamos assim, né? Por nascerem machos e
E quando se trata da indústria,

0: De ovos, a preferência, obviamente, é por fêmeas. Nas informações locais, foi identificado como informações locais e da polícia também, do trânsito, né? Foi identificado como Bruno Roberto Maciel da Silveira, 23 anos, o rapaz morto a tiros no pátio de sua residência na madrugada de hoje, lá em Taquari. Ele estava dentro do carro, dormindo dentro do carro, porque parece que houve uma discussão com a companheira dele, e ele foi dormir no carro, e os marginais vieram e executaram esse rapaz. Vamos ver aqui se já tem alguma informação, motivo, mas a princípio. A princípio não ainda, né? Depois a gente amplia essa informação. Também um jovem perdeu a vida, colidiu num poste, contra um poste lá em Teutônia. Ele, o jovem Jorge Tadeu Marques de Lima. Ele provavelmente já foi sepultado na manhã de hoje, lá no cemitério municipal do bairro Canabarro, em Teutônia. Tinha 34 anos. Ele morreu em decorrência de um acidente de trânsito registrado no início da manhã de ontem, no bairro Langiru. Estava de moto na rua Reinhold Aschenbrock quando perdeu o controle e atingiu um poste de sustentação da rede elétrica. Que coisa, hein? Depois a gente volta com estas e outras informações em nosso programa Rádio Repórter, que está começando agora. Vamos a um rápido intervalo, voltamos em seguida.
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0: 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São estes os nossos parceiros aqui de nosso programa Rádio Repórter. Hoje, quarta-feira, 9 de setembro, de aniversário, a professora Patrícia Fernanda Schneider Kran, parabéns a Patrícia, ao Volmir Daik, lá na Filipiese, um abraço lá para o nosso amigo Volmir, a Bruna Luísa Lohmann, a Francieles Garaboto, a Sandra Melo e também a nossa amiga, dona Ângela Maria Grosta, de aniversário hoje. Ela está recebendo aí o carinho das funcionárias do Laboratório Biomarx, a Dayana e a Kelly. Estão mandando aquele abração para ela, desejando um feliz aniversário à dona Ângela Maria Gross. Hoje o Nilson, com certeza, né, vai impressionar aí a dona Ângela, né? Não tenho dúvida disso. Então, um abraço lá para o Nilson, nosso amigo, e especialmente para a dona Ângela Maria Gross, que está de aniversário hoje. Parabéns para ela. O pessoal ali do Biomarx, as funcionárias, a Dayana e a Kelly, principalmente, desejando um feliz aniversário para a dona Ângela Maria Gross. 11 horas 48 minutos.
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0: 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E 9. A previsão do tempo indica, no final da tarde ou da metade da tarde, em diante, pode ocorrer já o aumento da nebulosidade e a possibilidade de pancadas isoladas de chuva. Na noite ou na madrugada ainda, da quinta-feira. Mas o fato é que o tempo começa a mudar. Lá no extremo sul já temos muitas nuvens e essas nuvens elas vão se espalhar por todo o estado e trazer a chuva para nós. A temperatura começa a se elevar. Amanhã já teremos uma mínima de 11 com máxima de 23. Sexta-feira, que é o dia que a previsão indica que pode chover mais, com pancadas mais fortes, e provavelmente vamos ter uma sexta-feira encoberta. Na sexta-feira vamos ter uma mínima de 15 com máxima de 22 graus. Só que daí, no sábado e no domingo, volta a esfriar de novo. Olha só como está a questão da temperatura, a gangorra aí que está essa temperatura, sobe e desce, né? No sábado, mínima de 10 com máxima de 18 e domingo, mínima de 9 com máxima de 16. Aí esfria no final de semana. E na segunda-feira esquenta de novo, a mínima de 15, na terça-feira esfria de novo com mínima de 6. Então, realmente o tempo está com uma variação de temperatura enorme aí, né, para os próximos dias e com chuva pelo menos até terça-feira. Mas aquele pacote, aquele combo, né, nebulosidade, possibilidade de chuva, mas também a possibilidade de aberturas de sol. Ou seja, aquela chuva irregular, né, com pancadas, podendo até ocorrer logo em seguida da pancada de chuva, aberturas de sol. É o que temos para os próximos dias, pelo menos até terça-feira da semana que vem. Esse quadro. Alguns dados complementares do tempo para hoje. Nós temos a pressão atmosférica em 1.007 hectopascal, ventos fracos na direção nordeste e a umidade relativa do ar em 74%. A temperatura agora aqui no centro é em 18,7 graus e a máxima pode chegar a 22 graus.
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0: No quadro Medicina e Saúde, crise de pânico, o que fazer? Dr. Mauro Victor de Medeiros Filho, psiquiatra, explica.
14: O primeiro passo para ajudar alguém em crise de pânico é reconhecer os sinais e os sintomas. Então eu vou listar as características principais. Os sintomas mais comuns são coração acelerado, taquicardia, que vem do nada, subitamente. Aquela respiração rápida e superficial, que a gente chama de hiperventilação. Tremores, principalmente nas mãos. Sudorese excessiva, que é o quê? Aquele suor incontrolável, a ponto às vezes de molhar a roupa. Palidez, perda de cor no rosto, por exemplo. Uma sensação horrível de iminência de morte ou iminência de que você vai ficar louco. Um medo muito intenso. Despersonalização, então uma sensação de estar fora do seu próprio corpo ou perdendo as barreiras do seu corpo. Parestesia, um termo técnico para o quê? Formigamento, principalmente em extremidades, nos braços e nas pernas. Se você estiver nessa situação, o que você pode fazer? Então, para quem está tendo crise, primeiro, você vai atrás de um local calmo. Sai de lugar com muito estímulo, com muita luz, com muito barulho. Tenta ir para um ambiente bem calmo, se possível. E nesse ambiente calmo, tenta achar um lugar para você se sentar, para você ficar tranquilo. Quando você estiver sentado, aí você vai respirar de uma forma calma e controlada. O que a gente fala em quatro tempos. Então você inspira em alguns segundos, você segura e você solta lentamente. Tá? Então esse processo de respiração, em geral, acalma a pessoa. E lembre-se, isso vai passar em alguns minutos. A crise de pânico, ela tende a ser autolimitada, passa ali entre 10 e 20 minutos. Importante usar outros sentidos, então são técnicas de atenção plena, você se conectar à realidade, tentar esquecer um pouco a crise. Então você vai tentar usar os sentidos para tocar em objetos, para sentir textura, para visualizar alguma cena que te acalma. E para quem está ajudando, se tiver alguém que ajuda ali do lado, primeiro, quem ajuda, mantenha calma e suporte. O pior que pode acontecer é a pessoa estar mais ansiosa ajudando alguém que está numa crise de ansiedade. Então, a calma de quem ajuda, em geral, tende a passar por contágio uma segurança emocional que vai deixar a pessoa mais tranquila. Segundo, não tenta minimizar, desprezar, desqualificar aquele sofrimento. Evita se acalma, pressionar a pessoa ou falar, calma, é só um nervosismo. Então isso não vai ajudar e muitas vezes piora a situação da pessoa. Tente falar para ajudar aquela pessoa em crise de uma forma tranquila, de uma forma pausada. Esteja lá somente com a pessoa. Ajude muitas vezes essa pessoa com uma respiração mais lenta. Tente manter o ambiente tranquilo, afaste quem chega correndo desesperado para ajudar e às vezes as pessoas querem ajudar e atrapalham. Então vamos tentar manter a privacidade ali na hora da crise. E não deixe essa pessoa sozinho. Em geral, as crises, como eu falei, duram no máximo 15, 20 minutos. Agora, se a crise não passa 30, 40, 50 minutos, talvez seja bom ir atrás de ajuda médica ou de um médico já é referenciado ou, muitas vezes, um pronto atendimento.
0: 11 horas e 50 minutos, 11 horas e 55 minutos. 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Atenção e cuidados com problemas urinários dos pets. O Juscelino Ferreira e a Daniele Marzano falam a respeito.
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16: Os avanços da medicina veterinária ajudam a minimizar as consequências metabólicas que ocorrem no organismo dos animais a partir do surgimento de algumas doenças, promovendo mais qualidade de vida e retardando a progressão de problemas urinários. Por exemplo, a hidratação e a alimentação adequadas são fundamentais para evitar os casos. Por isso eu, Juscelino Ferreira, e minha parceira na produção do Tempo Pets, Daniele Marzano, ouvimos uma especialista.
17: A médica veterinária Priscila Rizzello alerta sobre a hidratação, essencial para a saúde dos pets.
18: Ela é necessária para aumentar o volume de urina e diluir a urina desses animais e, por sua vez, reduzir o risco de formação de cristais e cálculos na bexiga. Então é importante que os tutores se certifiquem que os seus pets tenham acesso regular à água fresca, diversas opções de bebedouros espalhados pela casa e também a importância de incluir alimentos úmidos na rotina de alimentação, porque esses alimentos têm uma maior quantidade de água na sua formulação e estimulam e proporcionam uma maior ingestão de água através desses alimentos, principalmente em gatos que naturalmente têm um comportamento de baixa ingestão de água.
16: A veterinária destaca que a alimentação tem fundamental importância na manutenção da saúde urinária dos gatos e dos cães.
18: Então, uma alimentação balanceada, uma alimentação de qualidade, geralmente contém níveis controlados de minerais, ajuda a manter um pH urinário saudável, o que favorece a saúde urinária de uma forma geral. Mas, além disso, a nutrição também é importante para os animais que têm alguma doença urinária já diagnosticada. Então, por isso, é importante que o tutor converse com o médico veterinário para receber a recomendação adequada, tanto de um alimento para manutenção do trato urinário saudável, quanto para os pets que estão passando por algum problema urinário.
17: A médica veterinária Priscila Rizzello orienta os tutores a ficarem atentos aos horários em que o pet urina para que o animal não sofra com o surgimento de cálculos.
18: Uma urina muito concentrada pode ser resultado de baixa ingestão de água ou de uma baixa frequência de eliminação da urina, O que é, por exemplo, o caso daqueles cães que ficam o dia todo segurando urina, aguardando o tutor para passear, isso favorece que possíveis minerais que estejam sendo eliminados via urina se agrupem e formem os cálculos. Essa é uma condição bastante comum e é uma das principais causas de problemas urinários tanto em cães quanto em gatos.
16: Eu sou Juscelino Ferreira e com a colaboração de Daniele Marzano, este foi o Tempo Pets.
0: Nós vamos agora ao horário eleitoral gratuito. Voltamos depois com o nosso programa Rádio Repórter, a partir do 12:25.

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2: Muito bem, retornamos com o nosso programa Rádio Repórter, meio-dia, 34 minutos, a temperatura em elevação, temos agora 21,1 de temperatura aqui no centro, a máxima pode chegar a 22 ou 23 graus. A previsão indica ainda tempo bom, mas a partir da segunda metade da tarde, a nebulosidade aumenta, podendo ocorrer chuva já na noite de hoje ou na madrugada de amanhã, quinta-feira. Meio-dia, 34 minutos. Deixa eu mandar um abraço para o nosso amigo Nego, que está de aniversário hoje também. A Vera, sua esposa, mandou uma mensagem informando que o Antônio Silva, o Nego, está de aniversário hoje. O carinho da esposa Vera, do Tatá, do Tainã e da vó Dulce, né? Para o nosso amigo Antônio Silva. E um abraço aqui de todos da rádio também. O Nego que teve por um bom tempo aí à frente do programa O de Casa aqui no, na emissora. Então, um abraço lá para o Nego. Saúde acima de tudo.
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0: 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Eu recebi uma informação há pouco do prefeito Fábio sobre o asfalto da linha Atalho. O asfalto da linha Atalho, ele está quase concluído, está faltando a sinalização, a pintura do asfalto, e informando também que já foi colocado quebra-molas, dois quebra-molas ali na linha Atalho. Tem um cone identificando esses quebra-molas, então vá com cuidado ali, preste atenção, porque a pintura não foi realizada ainda, a obra ela não está 100% concluída, mas o asfalto já está liberado para uso, porque já foi feito, né, o asfaltamento já foi feito. Então a estrada já está liberada para uso, mas tem dois quebra-molas. Não estão com pintura e não tem placa ainda, mas logo, né, não deve demorar muito essa pintura e toda a sinalização desse trecho que foi asfaltado, ela está sendo providenciada. Então, o prefeito está pedindo aí para o pessoal ir com calma ali, com atenção, com cuidado, né? E aí, obviamente, quando estiver tudo pronto, a obra será entregue à comunidade de Linha Atalho. E aqui na Herbert Arthur Bill também já foi feito a colocação do asfalto. Então, a gente pede também aos motoristas ali, se já está liberado, pede um pouco de atenção ali para o pessoal, né? Para não exagerar na velocidade e dirigir com atenção, mas principalmente ali na linha Atalho, no asfalto novo da linha Atalho, em função desses quebra-molas que já foram colocados justamente para ajudar na segurança dos usuários, né? Crianças e usuários, enfim, ali daquele trecho, para que os motoristas não se empolguem com o asfalto novo, né? Por isso que o quebra-mola ele é importante nesse momento aí, né? Meio-dia, 39 minutos, outras informações. O Clube de Mães 7 de Setembro realiza no domingo, agora dia 13, a tradicional festa anual, reunindo associadas, familiares e comunidades em um momento de confraternização e valorização da trajetória da entidade. Fundado em 1978, o Clube de Mães 7 de Setembro de Marques de Souza completa 48 anos de história e atualmente conta com 35 sócias, sob a presidência de Adelaide Vomer. E também outras informações do município de Travesseiro. A Secretaria Municipal da Saúde, por meio do programa Saúde na Escola, parceria entre as Secretarias Municipais da Saúde e da Educação, promoveu na terça-feira 8, ontem, portanto, uma apresentação teatral educativa no Ginásio Municipal, voltada às crianças e aos estudantes do município. A atividade foi realizada pela Companhia Luz e Cena, que apresentou o espetáculo Babá Quitéria, uma aventura divertida e educativa que aborda temas importantes como saúde, higiene e cuidados com o corpo. De forma lúdica e descontraída, a peça conta a história de personagens que têm o hábito de pular o banho ou deixar de escovar os dentes, mostrando às crianças a importância da higiene e dos cuidados com a saúde no dia a dia. Durante a abertura, o secretário municipal da Saúde, Júnior Weissenmann, agradeceu a parceria entre o município e o SESC, que possibilitou a realização do espetáculo, além de destacar o trabalho de todos os profissionais envolvidos na organização da atividade. Durante esta semana, o prefeito Gilmar Soutier de Travesseiro e a primeira-dama, a Adriana Soutier, estiveram na Expo Inter 2026 em Esteio, cumprindo uma série de compromissos e acompanhando as atividades da maior feira agropecuária do estado. Entre as agendas, o prefeito e a primeira-dama visitaram o estande do Viveiro GM, empreendimento da localidade de Três Saltos Alto, que participa da feira apresentando e comercializando uma variedade de plantas produzidas no município. A participação do Viveiro GM na Expo Inter representa uma importante oportunidade para divulgar o trabalho desenvolvido em Travesseiro, além de fortalecer e dar visibilidade aos empreendimentos locais em um dos maiores eventos do setor agropecuário do estado. Durante a visita, Gilmar e Adriana destacaram a importância da presença de empresas e produtores do município na Expo Inter, valorizando a produção local e também o empreendedorismo travesseirense. A administração municipal de Travesseiro está realizando melhorias na sinalização viária das ruas Rainolo Heineck e José Weissenmann. Os trabalhos incluem a pintura das faixas indicativas, que está em fase de conclusão pela empresa responsável. Na sequência, também serão instaladas taxas viárias refletivas, que contribuem para ampliar a visibilidade da sinalização, especialmente durante o período noturno e em condições de baixa visibilidade. A iniciativa busca proporcionar mais segurança e organização no trânsito, beneficiando motoristas, ciclistas e pedestres que utilizam as vias diariamente. Meio-dia, 43 minutos.
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0: 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Nas informações da polícia, pois o tutor dos cães da raça Pitbull, que mataram um homem em Arroio do Sal, ou o tutor desses cães, ele será indiciado por homicídio culposo, segundo a investigação da Polícia Civil. A apuração aponta que a morte ocorreu após uma falha na contenção dos animais causada por negligência na manutenção da estrutura do local onde esses animais eram mantidos. A vítima, Rogério de Oliveira, de 57 anos, natural de Bento Gonçalves, foi atacada pelos cães na tarde da terça-feira 8, enquanto estava na faixa de areia da praia. Ele sofreu ferimentos graves e morreu no local. Conforme a investigação, três cães escaparam do pátio de uma residência localizada nas proximidades da orla. A Polícia Civil aponta que os animais conseguiram sair porque o portão e a estrutura de contenção não apresentavam condições adequadas de segurança. Após o ataque, o responsável pelos animais foi detido pela Brigada Militar e posteriormente preso pela Polícia Civil. A investigação considera que a falta de cuidados na manutenção da cerca e do portão teria contribuído para que os cães deixassem o imóvel e chegassem até a vítima. Outras informações, pois o grupo Dirsman está alertando sobre tentativas de golpe realizadas por pessoas que estariam utilizando indevidamente o nome da empresa para solicitar pagamentos, transferências bancárias ou PIX. Segundo o alerta, Os criminosos entram em contato com familiares e se apresentam como representantes da funerária Dirsman, para supostamente tratar sobre acertos a respeito do trabalho fúnebre relacionado ao ente. A orientação é que nenhum pagamento seja realizado antes da confirmação da cobrança diretamente com a empresa por meio de seus canais oficiais. Podem ser contatados o telefone e o WhatsApp 0800-830-1001. Repetindo, 0800-830-1001. Ou as plataformas da empresa nas redes sociais. A empresa também recomenda que os clientes não forneçam dados pessoais ou bancários em contatos suspeitos. E em caso de dúvidas sobre valores, cobranças ou serviços, a orientação é entrar em contato diretamente com a empresa antes de realizar qualquer pagamento. Então preste atenção, vou repetir. O grupo Dirsman está alertando sobre tentativas de golpes realizadas pelo telefone, principalmente pelo WhatsApp. Faça contato com a empresa se você receber algum tipo de mensagem. Não deposite, não faça Pix, faça contato com o grupo Dirsman antes de qualquer coisa. Outras informações, pois um sino de igreja centenário foi furtado na comunidade Nossa Senhora dos Navegantes, na localidade de Linha, 17 de junho, no interior de Venâncio Aires. O caso está sendo investigado pela Polícia Civil. A peça foi retirada de uma estrutura de madeira instalada ao lado da igreja e aproximadamente com 8 metros de altura. O dia exato do crime ainda não foi identificado. Segundo o registro policial, esta não é a primeira vez que a comunidade sofre com um furto semelhante. Anos atrás, o sino do cemitério do local também foi levado. A investigação ocorre em meio a uma série de furtos envolvendo objetos religiosos e históricos. As igrejas precisam de monitoramento com câmera de segurança. É o único jeito aí de inibir os larápios, né? Foi sepultado na manhã desta quarta-feira no cemitério municipal do bairro Canabarro, em Teutônia, o corpo de Jorge Tadeu Marques de Lima, 34 anos. O rapaz morreu em decorrência de um acidente de trânsito registrado no início da manhã de ontem no bairro Langiru. Seguia a bordo de uma moto pela rua Reinoldo Aschenbrock, quando perdeu o controle do veículo, saiu da pista e atingiu um poste de sustentação da rede elétrica. A vítima chegou a ser socorrida e encaminhada ao Hospital Ouro Branco, mas não resistiu à gravidade dos ferimentos e morreu. O corpo passou por necropsia no Departamento Médico Legal de Lajada e foi liberado para os atos fúnebres. Um homem de 75 anos foi preso pela Brigada Militar na terça-feira 8 em Capão da Canoa, no litoral norte do estado. Segundo a corporação, ele possuía 8 mandados de prisão em aberto, expedido pela Justiça de Caxias do Sul. A prisão ocorreu durante uma abordagem realizada por policiais na Avenida Paraguaçu, na região central do município. Conforme a Brigada, o homem acumula 28 registros policiais por estelionato. Dos mandados pendentes, 5 eram relacionados ao crime de apropriação indébita e 3 por estelionato, incluindo casos envolvendo uma administradora de condomínios. Foi identificado como Bruno Roberto Maciel da Silveira, 23 anos, o rapaz morto a tiros no pátio de sua residência na madrugada desta quarta-feira em Taquari. O crime ocorreu por volta das 4h45 na rua Antônio Nunes, no bairro Rincão. Silveira foi alvejado com vários disparos de arma de fogo calibre 9mm. Ele dormia dentro do carro no pátio de casa. De acordo com informações repassadas à polícia, dois homens foram até a residência. Não estava dentro de casa, não foi localizado dentro de casa, e sim dentro do veículo. O casal teria brigado e ele acabou dormindo no carro. Uma câmera de segurança registrou a ação dos dois ocupantes que fugiram em uma moto após os disparos. O IGP foi acionado para realizar os levantamentos no local do crime. Meio-dia, 51 minutos. Vamos a um rápido intervalo. Voltamos em seguida.
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0: Muito bem, retornamos com o nosso programa, meio-dia, 57 minutos.
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0: 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ONU aprova mudanças no mapa mundi para corrigir distorções sobre tamanho dos continentes, com Fabíola Altran.
6: Organização das Nações Unidas aprova a mudança no mapa mundi. As alterações sobre a forma como o mundo é representado nos mapas são para corrigir distorções que fazem com que alguns continentes pareçam menores. A mudança foi aprovada por 164 votos a favor. O único contrário foi dos Estados Unidos. O objetivo é adotar uma projeção cartográfica que diminua as distorções entre as dimensões dos continentes. O foco é a chamada projeção de Mercator, que foi criada no século XVI para facilitar a navegação marítima. A questão está na forma como ela representa o tamanho das regiões do planeta. E essa projeção segue usada em materiais educacionais, mapas digitais, meios de comunicação e documentos oficiais. Ocorre que as áreas próximas aos polos aparecem visualmente maiores do que são, e as regiões próximas à linha do Equador ficam proporcionalmente menores. Continentes como a África e a América Latina acabam parecendo menores em relação a regiões do norte da Europa e da América do Norte. Da Rádio 2, Fabíola Altran.
0: Meio-dia, 59 minutos, Senado aprova a reforma do seguro rural que segue para a sanção presidencial, com Álvaro Couto.
7: O Senado aprovou, na semana passada, uma reformulação completa do seguro rural no Brasil. De autoria da senadora Tereza Cristina, o projeto segue agora para a sanção presidencial. A votação foi acelerada para que as mudanças possam valer ainda neste ano agrícola. Em Mato Grosso, o principal estado produtor de grãos do país, o plantio da safra de verão de soja começa em meados de setembro, e o produtor precisa contratar o seguro antes de plantar. Se o Senado não aprovasse o texto agora, as novas regras só valeriam a partir de 2027. O projeto traz mudanças importantes para quem trabalha no campo. Ele melhora o programa que subsidia o prêmio do seguro rural, reduz taxas de juros e dá prioridade a quem tem seguro na hora de conseguir crédito. O contrato de seguro também deve facilitar o financiamento da atividade produtiva, já que passa a valer como garantia em empréstimos. Outro ponto central é a criação do chamado Fundo Catástrofe, idealizado em 2010, mas que nunca saiu do papel por falta de dinheiro e de regulamentação. Agora, seguradoras, resseguradoras, cooperativas e empresas do agronegócio poderão participar desse fundo, que vai funcionar como uma reserva para cobrir prejuízos em situações extremas, como grandes secas ou enchentes. O texto também fixa prazos, até 15 dias para analisar o pedido de indenização e até 30 dias para o pagamento. Essa aprovação acontece em um momento delicado para o seguro rural no país. Segundo o Ministério da Agricultura, apenas 3 milhões e 200 mil hectares foram segurados em 2025, uma queda de 55% em relação ao ano anterior e o pior resultado da última década. Um dos motivos é a falta de recursos. O governo destinou 1 bilhão e 150 milhões de reais para subsidiar o seguro em 2021. No ano passado, esse valor caiu para 565 milhões de reais, o menor patamar desde 2019. Para reverter esse cenário, o projeto torna obrigatória a execução do orçamento do seguro rural e proíbe o contingenciamento de despesas ligadas à política. Reportagem Álvaro Couto.
0: Para finalizarmos, PISA revela que 7 em cada 10 estudantes brasileiros não atingem nível básico em matemática, com Milena Abreu.
8: A maioria dos estudantes brasileiros de 15 anos não consegue resolver tarefas consideradas básicas de matemática, segundo os resultados do Programa Internacional de Avaliações de Estudantes, o PISA 2025. O levantamento mostra que 72% dos alunos do país ficaram abaixo do nível 2 de proficiência, considerado o mínimo satisfatório pela avaliação. Entre as dificuldades identificadas estão operações simples do cotidiano, como converter valores de uma moeda para outra e comparar distâncias percorridas em trajetos diferentes. Na média dos países da OCDE, a Organização para a Cooperação e Desenvolvimento Econômico, que reúne 38 países membros, espalhados pela Europa, Américas, Ásia e Oceania, o percentual de estudantes abaixo do nível básico é de 35%, menos da metade do registrado no Brasil. O estudo avaliou alunos de 91 países e trouxe também uma nova prova de resolução de problemas computacionais. Nessa área, os estudantes brasileiros alcançaram média de 406 pontos, enquanto a média da OCDE foi de 500 pontos. Os dados mostram ainda que 44% dos estudantes brasileiros estão na faixa mais baixa da escala de desempenho. Praticamente nenhum aluno do país atinge os níveis 5 ou 6, os mais elevados da avaliação. Na média dos países da OCDE, 8% dos estudantes alcançaram esse patamar. As dificuldades estão relacionadas, entre outros fatores, à formação dos professores e ao acúmulo de defasagens ao longo da trajetória escolar. O estudo destaca que a aprendizagem da matemática depende da consolidação de conhecimentos construídos desde os primeiros anos de ensino. Vale lembrar que o PISA é uma prova internacional realizada a cada 3 anos e mede o desempenho dos estudantes em matemática, leitura e ciências, servindo como uma das principais referências internacionais para a avaliação da educação básica de um país. Da Rádio 2, Milena Abreu.
0: 1h03, o nosso programa fica por aqui, retorna amanhã a partir das 11 horas da manhã. Depois do intervalo, a colega Andréia com o Fast House. Tenham todos uma ótima tarde.
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11: 1h04.
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23: Boa tarde, muito boa tarde, queridos ouvintes. Muito bom estar aqui novamente na sua companhia. 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E aí, como é que estamos, Vickets? 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Temperatura 22 graus e um décimo, é, das tinses voram. 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
3: 1:24.
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12: Hoje está de aniversário seu Guido Burge. Oh, seu Guido, completando 63 anos de idade, recebendo as homenagens da família. Desejando saúde e felicidades, muitos e muitos anos de vida para o seu Guido Bush. É firme e forte, né, Guido? Precisa que tenha muitos e muitos aniversários. Um abração para o seu Guido Bush, que hoje completa 63 anos. Viel Glück zu eurem Geburtstag, viel Gesundheit, alles zum Guten, viel Geld und viel Feste.

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4: 2 horas.

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3: 12:19.
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4: 2h40.
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Viel Glück zu eurer Geburtstag, viel Gesundheit, alles zum Guten, viel Geld und viel Feste. Hoje, quarta-feira, 9 de setembro, de aniversário, Patrícia Fernanda Schneider-Kran, Volmir Daike, Bruna Luisa Lohmann, Franciele Sgaraboto, Sandra Mello, Ângela Maria Gross, Antônio Silva Onego, Seu Guido Busch e o Cristiano Giovanella. Os aniversariantes, muita paz, alegria, felicidades, muitos e muitos anos de vida. Viel Glück zu euer Geburtstag, viel Gesundheit, alles zum Guten, viel Geld und viel Festa. Homenagem do programa Festa aos e de toda a equipe Integração. O nosso amigo Antônio Silva recebendo as homenagens daí da esposa Vera. Também da Dona Dulce, do Tatá e do Tainã. E a Ângela recebendo as homenagens dos funcionários da Bill Marques, da Dayana e da Kelly. Programa Festa chegando ao seu finalzinho. Continue acompanhando a programação. Tenham todos uma ótima tarde. Garotos do Vale, nosso amor terminou.

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8: 3 e 5.
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0: É contagiante, é pra cima. Pegada Sertaneja, o seu programa garantido de boa música e muita animação, é claro. Prepare-se aí pra aumentar o volume e curtir somente aqueles modão bom demais, hein? Tá começando mais um Pegada

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0: Mais um bloco cheio de hits sertanejos, hein? Que agitaram aí a sua programação. Mas desgruda não, hein? Daqui a pouquinho tem muito mais pra você.
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0: Pessoal, chegou a hora de entrar de cabeça na vibe sertaneja mais animada do rádio. Então, aumente esse volume aí que a gente vai sacudindo aqui com as melhores do sertanejo pra você.
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0: Quem gostou faz barulho! Muito obrigado, gente. Muito obrigado!
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0: Valeu.
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6: E assim terminamos mais um bloco musical, hein? Mais uma sequência daquelas. Fica triste não, hein? Porque em breve, daqui a pouquinho, voltamos com mais Pegada Sertaneja.
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9: 3:36.

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0: Opa, é hora de dar uma pequena pausa, mas se preocupa não, hein? Voltamos daqui a pouquinho com mais sertanejo de primeira qualidade pra você.
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3: Certa 3,52.
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0: E aí, estão prontos para mais uma dose de alegria e animação? Porque o Pegada Sertaneja aqui tá prontinho. Preparamos aqui muita música boa para você curtir as melhores do sertanejo, hein?
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0: que energia contagiante essas músicas sertanejas nos trazem. Mas calma, hein? Não vai embora, porque ainda temos aí muito mais sucessos incríveis pra você, pra embalar o seu programa Pegada Sertaneja. Fica ligado!
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4: 4 e 8.
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1: Pessoal, chegou a hora de entrar de cabeça na vibe sertaneja mais animada do rádio. Então, aumente esse volume aí que a gente vai sacudindo aqui com as melhores do sertanejo pra você.

0: disco cheio de hits sertanejos, hein? Que agitaram aí a sua programação. Mas desgruda não, hein? Daqui a pouquinho tem muito mais pra você.
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3: 4h27.
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0: E aí, estão prontos para mais uma dose de alegria e animação? Porque o Pegada Sertaneja aqui tá prontinho. Preparamos aqui muita música boa para você curtir as melhores do sertanejo, hein?
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0: continue sintonizado, Pegada Sertaneja volta daqui a pouquinho.
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8: Hora certa,
9: 4:43, 87,9.
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1: Sertaneja, tá preparado pra mais uma explosão de hits aqui no Pegada Sertaneja? Então segura e vem comigo, porque a festa está apenas começando.

0: Obrigada, gente. Obrigada, obrigada mesmo.
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0: Uau, hein? Que energia contagiante essas músicas sertanejas nos trazem. Mas calma, hein? Não vá embora, porque ainda temos aí muito mais sucessos incríveis pra você, pra embalar o seu programa Pegada Sertaneja. Fica ligado.
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8: Hora certa. 4h59.
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0: de nos despedirmos mais uma vez. Obrigado de montão pela sua super audiência e até logo.
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3: Cinco e onze.
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13: Isso aí, eu tô chegando com você a partir de agora aqui no Toca Bailão. Olha aí, quarta-feira especial e você na nossa companhia. Seja muito bem-vindo, embora ser feliz com a gente aí.
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13: Pra você na cidade, no interior, pela internet também, nos quatro cantos da cidade. Tá nossa, na nossa companhia aqui na rádio, como sempre, né? Seja muito bem-vindo, bora ser feliz.
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13: E é só sucesso, só coisa boa pra você. Bora dar volume porque o Toca Bailão tá no ar a partir de agora com você. Vamos nessa! Eita, nós! Tá bom demais!
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13: Vamos começar com a banda Champion!

São Francisco de Bike, a BMW, esse é o Toca Bailão pra te fazer feliz. Tá ligado, tá no clima, tá junto com a gente, tá de bem com a vida. Muito obrigado pelo carinho, por estar sempre aqui na rádio, curtindo as melhores, é claro, pra você que tá na nossa companhia, tá na nossa audiência. Um alozaço pra toda essa galera maravilhosa, hein? Que maravilha, gente! Bora que a quarta-feira tá sensacional e você na nossa companhia. Vamos trazer mais música pra você, então chega, chega junto aí. Toca Bailão! E agora tem o Furacão da Vaneira.

0: banda Ébanos. Será? Tá ligado com a gente aqui no Toca Bailão. Eu vou pro intervalo, daqui a pouco tem mais pra você. Fica ligado. Toca Bailão. Não sai daí.
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3: 5:27.

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7: Tô de volta com você no Toca Bailão pra te fazer feliz, tá ligado? Tá no clima? Bora trazer mais música. Tá bom demais. E agora tem a banda Silverson.

Boca a Boca, banda Silverson. Esse é o Toca Bailão. Você de bem com a vida, junto com a gente, curtindo as melhores. Que alegria. Bom demais, hein? Tá ligado com a gente, curtindo as melhores do bailão. Aqui a melhor playlist é com a gente, aqui no Toca. Esse é o Toca Bailão. Que alegria. Bom demais ter você no clima, sempre junto com a gente, é claro, curtindo as melhores. Um alozaço pra você na cidade, no interior, pela internet também. Vamos trazer mais. Banda Modelo, se eu não tivesse bloqueado, dá volume, vamos lá! Hey!

0: Latina, Madrugada no Olhar. Vou pro intervalo, daqui a pouco tem mais pra você. Não sai daí.
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4: Cinco e quarenta e quatro.
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0: E eu tô de volta com você no Toca Bailão pra te fazer feliz, você ligado com a gente, curtindo sempre as melhores. Um abraço pra você, seja muito bem-vindo e bora trazer mais música. Vem junto aí, vamos lá.
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Isabelle, chorei no baile, esse é o Toca Bailão, você ligado com a gente na programação. Muito obrigado pelo carinho, tá, gente? Que alegria, hein? Bom demais ter você no clima nessa quarta-feira super especial, meio de semana. E aí, fala pra mim, como é que tá sendo a tua quarta-feira? Você que tá em casa, tá no teu trabalho, levando a gente na carona. Olha aí que beleza, tá desde cedo aqui na rádio, curtindo música, notícia, informação. A companhia boa é aqui com a gente no Toca. Trazer mais pra você agora, tem o som da banda Alma Nova.

0: brilha som, vai e vem, esse é o Toca Bailão. Vou pro intervalo, daqui a pouco tem mais pra você. Não sai daí.
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8: 6:01.
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0: Eu tô de volta com você aqui no Toca Bailão pra te fazer feliz, tá ligado? Tá junto com a gente, bora trazer mais pra você que tá na nossa companhia.

caso marcado, ex esquecida, esse é o Toca Bailão pra te fazer feliz, você na nossa companhia, na audiência, tá de bem com a vida, um alozaço pra você. Muito obrigado pelo carinho, pela sua audiência, aonde estiver com o rádio ligado, muito obrigado, né, gente, pela preferência de estar aqui na rádio, curtindo as melhores, é isso aí, esse é o Toca Bailão, sempre junto com você, um alozaço pra toda essa turma maravilhosa. Vou trazer mais música agora no nosso Toca Agora tem a banda Destaque Nacional, Som de Nós, com a participação do Paulinho, Dil, da Volu...

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1: Banda Ecos, bota a cama na rua, esse é o Toca Bailão. Vou pro intervalo, gente. Daqui a pouco tem muito mais pra você que tá na nossa audiência, tá na companhia aqui na rádio. Toca Bailão! Daqui a pouco tem mais, não sai daí!
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6: Seis e dezesseis.
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1: Tô de volta com você no Toca Bailão pra te fazer feliz. Bora trazer mais pra

Flor da Serra Fiasco no bar. Esse é o Toca Bailão e você na companhia, aqui sempre na rádio. Quarta-feira, tá especial, tá linda, tá demais. E você senta aqui com a gente nesse horário, curtindo as melhores do bailão. A playlist aqui é caprichada pra você, então aproveita aí. O Toca Bailão tá lindo, tá maravilhoso pra você, sempre com a melhor playlist. É claro, aqui você não perde nada. Fica junto com a gente, só música boa, gente. Pra você que tá no seu trabalho, tá na companhia, pra você aí, fica junto demais. Aí agora eu vou trazer o som da banda Movimentos. Sexta-feira à noite o bicho pega, hein? Dá volume, vamos nessa!

0: Quando a Millennium se achou, tem que ser você. Esse é o Toca Bailão. Eu vou pro intervalo, daqui a pouco tem mais pra você. Não sai daí.
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2: 6h34.
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3: Tô de volta com você aqui no Toca Bailão pra te fazer feliz. Alô, você aí. Vamos trazer mais, agora tem o Pérola Negra.

Amor Perigoso, Pérola Negra, esse é o Toca Bailão, você ligado com a gente, curtindo as melhores, um abraço pra você. Obrigado pelo carinho, pela tua audiência, você sempre de bem com a vida, é claro, curtindo as melhores, que maravilha. Aonde você estiver, eu agradeço de coração e vamos te fazer feliz sempre aqui de segunda a sexta-feira, na programação que é sensacional aqui da rádio. Fica junto, tem mais música pra você então, vamos nessa. Toca Bailão. 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

0: Nosso Banda Pop Sul, esse é o Toca Bailão. Vou pro intervalo, daqui a pouco tem mais pra você. Não sai daí.
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0: 6h50.
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3: Tô de volta com você aqui no Toca Bailão pra te fazer feliz. Que beleza, um abraço pra você que tá na nossa companhia, tá na audiência e eu vou trazer mais pra curtir com a gente aí. Toca Bailão. Nesse momento abrindo as portas do Barzão do Freitas e destampando a primeira de hoje.

Banda Toque 10, Amor Bandido, esse é o Toca Bailão. Alô, você que tá no clima, tá junto com a gente, tá curtindo as melhores. Um abraço pra toda essa galera maravilhosa que tá sempre de bem com a vida. Obrigado pelo carinho e por sempre estar junto com a gente, curtindo só música boa. Gente, fechando por aqui mais uma edição do Toca Bailão. Amanhã tem muito mais aqui na rádio, no mesmo horário. Espero por você, fica na companhia aqui ainda, tem muita coisa pra você não perder nada. Vou fechar com a última de hoje, eu tenho saudades, banda Toque Legal.

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7: 7:10.
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2: 7:21.
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2: 7h59.
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3: Alô, minha gente, estamos chegando por aqui com mais um programa chamado Sertanejo Classe A. E aí, como é que você tá? Tudo jóia, tudo beleza, tudo na santa paz? Que bom, hein? Que bom estarmos juntos nessa festa gostosa da nossa boa música sertaneja a partir de agora. E você vai ouvir, vai curtir aqui sucessos realmente que marcaram épocas, grandes clássicos no Sertanejo Classe A. Comunicando, seu amigo Elber de Andrade, o Elber de Andrade é nós mesmo.
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1: Modão bonito que nós conferimos. Você sabe, o nosso Sertanejo Classe A é selecionado com muito carinho, com só sucesso, só música boa, tá bom? Nós vamos ver o nosso intervalo daqui a pouquinho demais. Eu volto já.
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3: Oito e 18.
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13: Chegando mais sucesso em nossa programação, deixa cair os modão.
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0: Obrigado, menino.
1: Cesarinote Fabiano.
2: Realizando mais um sonho aqui hoje, viu?
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1: Mais uma que você recordou e ouviu com a gente também. Bom, daqui a pouco tem mais sucessos.
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0: 8h36.
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1: Daqui a pouquinho tem as últimas de hoje do seu Sertanejo Classe A.
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4: 8h54.
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1: Você está ouvindo o Sertanejo Classe A, de volta com você com mais um bloco de música boa.
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